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Levantem mãos e sem graça ao Senhor. Vai dentro com o Senhor. Vai em lote com o Senhor. Vai em lote com o Senhor. Vai em lote com o Senhor. Aleluia.

0: Ah, não, adoro que bom dia, amém.
1: Jesus.
0: Glória a
1: Jesus. Jesus.
0: Amém.
1: Quanto isso.
0: Glória a Jesus.